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3: A Noruega estreou na Copa do Mundo goleando há pouco o Iraque por 4-1 em jogo disputado em Boston pelo Grupo I. O astro Haaland, do Manchester City, fez 2 gols. O resultado garantiu aos noruegueses a liderança do grupo pelo saldo de gols, já que mais cedo a França derrotou o Senegal por 3-1 pela mesma chave. O ex-chefe de cozinha que trabalhou na residência de Daniel Vorkaro, dono do Banco Master, em Angra dos Reis, relatou em depoimento à Polícia Federal ter sido intimidado após ser mandado embora do emprego. Ele contou que em 2024 foi confrontado por um grupo que queria saber se mantinha registros no celular, como fotografias e vídeos do período em que trabalhava na casa. As informações constam em documentos que a Polícia Federal tornou públicos por determinação do ministro André Mendonça, relator do caso no Supremo Tribunal Federal. No depoimento, o ex-funcionário de Daniel Vorkaro afirmou ter sido confrontado em seu novo local de trabalho, um hotel, também localizado em Angra dos Reis, 2 meses após a demissão. Próxima informativa às 11 horas. Outras notícias também no nosso site jb.fm.
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7: Olá amigos da JBFM, depois do Mbappé brilhar na vitória de 3-1 da França em cima do Senegal com 2 gols, Haaland não deixou por menos. Na goleada da Noruega, logo na estreia em cima do Iraque por 4-1, ele também fez 2 gols. Se o atacante do Real Madrid brilhou, o do Manchester City não ficou atrás. Eu sou o Fábio Azevedo, direto da Copa. Eu volto aqui na JBFM.
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Agora 10 horas mais um minuto, o meu boa noite sempre todo especial para você. É com muita alegria, com muita emoção que mais uma vez vamos curtir 2 horas com o melhor do flashback, aquelas saudades deliciosas, sem dúvida nenhuma, a melhor playlist para fecharmos esta terça-feira, dia 16 de junho. Relaxe, solte seus pensamentos, volte ao passado, porque tem muita coisa pra gente curtir aqui no Love Songs da JBFM. Espero que o seu dia tenha sido maravilhoso. Tem muita informação importante, muita notícia relevante. E o Love Songs de hoje começa assim, ó. Começa com Alice Cooper, a música I Never Cry.

A primeira sequência já foi. Tivemos aí James Taylor com Fire and Rain. Ainda John Secada, Too Late, Too Soon. You're the Inspiration, no som do Chicago. E o Alice Cooper, I Never Cry. Agora essa banda que eu adoro muito aqui no Love Songs, Mike and the Mechanics, Taking In. JBFM, 10h17.

0: música Yes, I'm Ready, We've Only Just Begun, Glenn Jones, e ainda Taking In, Mike and the Mechanics, aqui no Love Songs da JBFM.
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0: 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A mostra reúne os 42 projetos vencedores da 69ª edição do Concurso Anual de Fotojornalismo e Fotografia Documental. São registros sobre temas urgentes, como conflitos armados, crise climática e poluição. A casa fica na Rua do Passeio 38, no centro, aberta de terça a sábado das 10 da manhã às 8 da noite e domingos e feriados das 11 da manhã às 6 da tarde. A entrada é franca.
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0: Agora 10h31, fica comigo até a meia-noite aqui no Love Songs.

É uma saudade mais gostosa do que a outra, mexendo com o coração da gente, com a nossa imaginação, fazendo a gente viajar ao passado. É o Love Songs que provoca tudo isso na mente e no coração de todos nós. Agora 10h38, Gwen Guthrie, You Touched My Life.

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The Isley Brothers, The Highways of My Life. Também You Touched My Life, uma canção lindíssima com Gwen Guthrie. Pretenders, I'll Stand By You. Loving You, a Minnie Riperton. Agora faltam 13 minutos para as 11. 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

JBFM, faltando 6 minutos para as 11 horas. Esse é o nosso encontro com a saudade, o Love Songs. Até a meia-noite, uma música mais inesquecível do que a outra.

0: It's Gonna Take a Miracle, a Dennis Williams aqui no Love Songs. Purple Rain, a saudade com o Prince. E tivemos o Lighthouse Family com Ain't No Sunshine. Agora faltam 2 minutos para as 11 horas. Eu sou Maurício Berger e vou com você até a meia-noite, curtindo todo esse romantismo, todo esse clima gostoso.
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0: O deputado cassado Eduardo Bolsonaro divulgou nota em que chama de sem pé nem cabeça o julgamento em que foi condenado pelo Supremo Tribunal Federal a 4 anos e 2 meses de prisão em regime inicial semiaberto e multa de 100 salários mínimos. A condenação foi por tentativa de interferir no julgamento do pai, o ex-presidente Jair Bolsonaro, pela trama golpista. Eduardo também ficou inelegível até 2038. O ex-deputado disse que qualquer sentença sem respeito ao devido processo legal é nula. Para Eduardo, o objetivo do julgamento foi apenas tirar seu nome das eleições. Eduardo Bolsonaro poderá ser preso nos Estados Unidos, onde mora, desde que as autoridades americanas atendam a um pedido da justiça brasileira. O Instituto Nacional de Meteorologia prevê para amanhã no Rio uma quarta-feira com muitas nuvens e tempo sujeito a chuvas isoladas pela manhã. A temperatura deve variar entre a mínima de 18 e a máxima de 26 graus. Próximo informativo, no finalzinho do Love Songs, à meia-noite. Outras notícias também no nosso site, jb.fm.
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0: Onze horas, mais um minuto. Muito boa noite pra você. E o Love Songs continua, agora trazendo um super clássico da música romântica. Eu não estou apaixonado. I'm not in love. O som do 10cc. Solte seus pensamentos, volte ao passado e curta essa playlist maravilhosa para fecharmos super bem a terça-feira de hoje.

JBFM e o Love Songs no ar. Agora 11:11. Muito boa noite para você e muito obrigado por essa companhia tão especial.

Gladys Knight, grande cantora, e o grupo The Pips, Neither One of Us. Nós tivemos antes Hold On My Heart, canção com Genesis na voz do Phil Collins, The Jets, You Got It All, e abrindo essa sequência, nada mais, nada menos do que o 10cc com I'm Not In Love. Agora 11 horas e 20 minutos. Essa é maravilhosa, essa é para arrancar emoção, lágrima, todo tipo de sentimento especial. Adoro Your Song, Al Jarreau, aqui na JBFM, no Love Song.

0: interpretação maravilhosa, I Don't Want To. Maravilhosa também é Your Song com Al Jarreau. É a versão que eu mais gosto, sem dúvida nenhuma. A do Billy Paul é toda animada, a do Elton John, o autor da música, tem suas qualidades, mas a do Al Jarreau tem uma interpretação fantástica. Um intervalinho e já já tem mais Love Songs.
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Um grande sucesso da carreira do Simply Red, uma música deliciosa. 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

Agora 11 horas 40 minutos. Os maiores clássicos da música internacional você curte aqui, na JBFM, em 99,9, no Love Songs.

Betcha by Golly Wall. O som do grupo Stylistics que você curtiu aqui no Love Songs. Climax com I Miss You. O Adrian Gervitz e a música Classic, abrindo essa sequência Simply Red, Holding Back the Years. Nosso programa está quase no final, mas dá tempo de curtir Scorpions aqui na JBFM no Love Songs.

Essa é a melhor playlist do seu final de noite, o Love Songs, aqui na JBFM. Faltando 3 minutos para meia-noite e o programa de hoje fecha assim, ó.

0: o Michael Jackson cantou Music and Me pra gente fechar o Love Songs de hoje. Tivemos ainda Chris de Burgh com The Lady in Red e Wind of Change, o som do grupo Scorpions.
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0: Um torcedor do Atlético de Madrid foi preso por policiais da Espanha por crime de ódio cometido contra Vinícius Júnior. Vinícius Júnior, do Real Madrid, da seleção brasileira, no dia 14 de abril deste ano. O torcedor, de 27 anos, foi flagrado por câmeras de segurança quando chamava o brasileiro de chimpanzé e macaco no jogo de volta das quartas de final da Liga dos Campeões entre Real Madrid e Atlético, aliás, e Barcelona, no estádio Riyad Air Metropolitano. As polícias de Madrid e de Valência trabalharam em conjunto nas investigações, segundo a agência Europa Press. Nenhum apostador acertou as 6 dezenas do concurso 3019 da Mega Sena, sorteadas na noite desta quarta-feira pela Caixa Econômica Federal. O prêmio acumulou e está estimado em R$ 36 milhões para o próximo sorteio, na quinta-feira. Os números dessa semana, desse rateio aí, né, que não rolou, que ninguém ganhou, foram 05, 31, 32, 48, 54 e 56. Próximo informativo a 1 hora. Outras notícias também no nosso site jb.fm.
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0: Agora 00:02, uma super quarta-feira nesse 17 de junho para você. Obrigado pela companhia. Eu sou Maurício Berger e continuo contigo até 1 hora da manhã. Ainda tem muita música legal. Que a gente comece de uma forma bem positiva, com ótimos pensamentos, ótimos desejos de uma quarta-feira super especial. Agora tem Eric Carmen, Hungry Eyes, JBFM 99,9.

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E músicas maravilhosas também. Faith Hill, agora 12:14.

Essa música é uma graça, né? There You Be, canção com Faith Hill. O brasileiro Morris Albert, She's My Girl. Ao vivo tivemos o Negro Gato Luiz Melodia, codinome Beija-Flor também, Hungry Eyes, Eric Carmen. Mais uma sequência que você curtiu aqui na JBFM. Vamos em frente, tem mais música. Agora 12:18, confirmando a hora. Betty Wright, No Pain, No Gain.

0: realmente essa música é too hot. O som do Kool & The Gang aqui na JB também. Amber Clare, On and On, Betty Wright, No Pain, No Gain. Um intervalinho chegando, aquele rapidíssimo e já já tem mais música.
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0: Agora 12:30. Bom dia pra você. Obrigado pela companhia. Você está em 99,9, assim que eu consegui colocar a música aqui para rolar. Agora sim.

Esse aí foi o Lenine com a Rede. Tivemos a irmã do Michael Jackson, a Janet, Come Back To Me, Free Falling, Tom Petty e também Baby I Love Her Way, o som do Peter Frampton. Faltando 14 minutos para uma hora da manhã. Muito bom dia.

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2: A Argentina derrotou há pouco a Argélia por 3-0 na estreia no Grupo J da Copa do Mundo com um hat-trick de Lionel Messi, que de quebra igualou o recorde do alemão Klose, ambos com 16 gols em mundiais. Foi o 27º jogo do astro argentino em Copas do Mundo, outro recorde alcançado por Messi ao longo das 6 edições da competição disputadas por ele. O outro jogo da rodada pelo Grupo J acontece agora de madrugada pelo horário de Brasília entre Áustria e Jordânia, em São Francisco, na Califórnia. O El Niño deve ser o mais forte das últimas 7 décadas e pode se intensificar no segundo semestre. O alerta é do Serviço Meteorológico da Austrália. De acordo com a previsão, o fenômeno deve provocar chuva excessiva em partes das Américas e calor e seca na Ásia. O El Niño é provocado pela elevação anormal das temperaturas da superfície do mar no Pacífico Central e Oriental. Próximo informativo às 6 da manhã. Outras notícias também no nosso site jb.fm. E a gente se reencontra logo mais às 10 horas da noite para curtirmos juntos mais um Love Songs. Que você tenha uma ótima quarta-feira. Eu, Maurício Berger, deixo um beijo carinhoso e um abraço todo especial para você.
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0: Shania Twain, You Are Still the One. 6:02, bom dia.
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0: Um torcedor do Atlético de Madrid foi preso por policiais da Espanha por crime de ódio cometido contra Vinícius Júnior, do Real Madrid da seleção brasileira, no dia 14 de abril deste ano. O torcedor de 27 anos foi flagrado por câmeras de segurança quando chamava o brasileiro de chimpanzé e macaco no jogo de volta das quartas de final da Liga dos Campeões entre Real Madrid e Barcelona, no estádio Riyad Air Metropolitano. As polícias de Madrid e de Valença trabalharam em conjunto nas investigações, segundo a agência Europa Press. A seleção da Tunísia já tem novo técnico para o lugar do francês Sabri Lamouche, demitido após a goleada de 5-1 para a Suécia logo na estreia na Copa do Mundo. O escolhido é o também francês Hervé Renard, de 57 anos. Renard foi mandado embora pela Arábia Saudita a apenas 55 dias do início do Mundial deste ano. Na Copa de 2022, no Catar, Hervé Renard comandou a seleção saudita, que venceu a futura campeã Argentina por 2-1 logo na estreia. Mas a equipe acabou sendo eliminada ainda na primeira fase. Próximo informativo daqui a pouco às 7 horas, o painel JB Primeira Edição. Outras notícias também no nosso site. Acesse jb.fm. 6:04. Hoje é quarta-feira, dia 17 de junho de 2026. Eu sou Alexandre Tavares, vou ficar com você até às 10 da manhã. Muito obrigado pela sua companhia. Vamos juntos com muita música e informação do seu jeito aqui na JBFM.
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0: Lighthouse Family, Loving Every Minute. Kelly Simon, Just Like You Do. Faltam 16 minutos para as 7. Bom dia.
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0: Faltam 15 minutos para as 7. Bom dia.
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0: Lulu Santos, Tempos Modernos, Sam Smith, I'm Not the Only One. 7 horas, bom dia.
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0: Muito bom dia, 7h04, quarta-feira, 17 de junho de 2026. Painel JB, primeira edição, traz hoje os seguintes destaques. Eduardo Bolsonaro reage à condenação no STF à perda dos direitos políticos até 2038. Supremo mantém prisão do pai e do primo de Daniel Vorcaro. Alcolumbre nega ter recebido US$30 milhões do dono do banco Master. Ancelotti testa a seleção com Rayan e Luiz Henrique sem Paquetá no treino. Messi brilha com hat-trick na vitória da Argentina por 3-0 sobre a Argélia. 7h05.
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0: Vamos agora às primeiras informações sobre o trânsito com o nosso repórter Carlos Eduardo Cardoso. Muito bom dia, Cadu.
13: Bom dia, Alexandre Tavares, ouvintes da JB. Iniciamos agora a cobertura de trânsito nesta manhã de quarta-feira. Tem trânsito lento com dificuldade na Avenida Brasil, na altura da Vila Militar, também na altura de Deodoro, em função de um acidente que teve mais cedo em Guadalupe, pista central em direção ao centro da cidade. Teve registro também de acidente durante a madrugada na linha amarela, pista em direção ao Fundão. Segundo o Centro de Operações da Prefeitura, pistas já liberadas na Via Expressa. Na Avenida Brasil, tem congestionamento também a partir de Irajá, em trechos da pista central e lateral até a altura de Manguinhos, principalmente próximo da BR-040, da rodovia Presidente Dutra e da linha amarela. A movimentação é apenas intensa em Manguinhos, Benfica e Caju, para quem segue em direção ao centro pela Avenida Brasil. Na linha vermelha tem retenção na altura da BR-040, depois as dificuldades são maiores a partir da linha amarela até São Cristóvão. Carlos Eduardo Cardoso para a JBFM.
0: Obrigado, Cadu, pelas primeiras de hoje do trânsito. Bom trabalho para você de apuração. Até daqui a pouco. 7:07. Painel JB, primeira edição, começa agora. Bom dia.
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0: Alicia Keys, You Don't Know My Name. Marina Lima, Charme do Mundo Information Society, Repetition. 7:18, bom dia.
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2: São boas as condições no final do percurso da Grajaú Jacarepaguá. Redobre atenção apenas em pistas molhadas em função do risco de acidente, não só na Grajaú Jacarepaguá, em outras áreas do Grande Rio, onde há chuva nessa manhã de quarta-feira. Trânsito intenso nesse momento na José do Patrocínio, sem grandes dificuldades no deslocamento em direção ao centro da cidade, em direção a Teodoro da Silva, para quem trafega chegando à Zona Norte pela Grajaú Jacarepaguá. Na Teodoro da Silva, a retenção ocorre já próximo do acesso a Pereira Nunes, isso é reflexo da movimentação da Professor Manuel de Abreu. Tem retenção até a altura da Rua Maxwell, no deslocamento pela Professor Manuel de Abreu em direção à Avenida Rei Pelé, que tem congestionamento já. Avenida Rei Pelé congestionada a partir da estação do metrô do Maracanã até a altura da estação do metrô de São Cristóvão. Boa movimentação na Teixeira Soares, nesse momento no deslocamento em direção à Praça da Bandeira. Quem deixa o Meia fazendo uso da Marechal Rondon, perde tempo na Marechal Rondon a partir do acesso pela Barão do Bom Retiro, até pelo menos o bairro do Sampaio, a altura da passagem pelo viaduto de acesso ao túnel Noel Rosa, até esse trecho, pelo menos, a retenção para quem segue no Mero em direção ao centro. Carlos Eduardo Cardoso para JBFM.
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0: What a Beautiful World, com o norte-americano Donald Fagen. Primeira faixa de seu álbum de estreia, The Night Fly, lançado em 1982. O título, IGY, refere-se ao Ano Geofísico Internacional, International Geophysical Year, um projeto científico internacional que aconteceu em julho de 1957. E de julho de 1957 a dezembro de 1958, e reuniu 60 mil cientistas de 66 nações com o objetivo de congregar esforços dos países no sentido de proporcionar uma maior e melhor compreensão dos fenômenos relacionados ao planeta Terra. 7h32, bom dia!
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3: A Nititrans informa que há uma retenção nesse momento na Feliciano Sodré por conta de um acidente com o caminhão Cegonha. O tráfego é desviado para Jansen de Melo, Barão do Amazonas, depois Washington Luiz. A movimentação é intensa nesse momento na Francisco Bicalho. Tem retenção tanto na pista central a partir do gasômetro, quanto na lateral a partir da Avenida Brasil, da Avenida Rua Pedro II, em direção à Praça da Bandeira. Trânsito com dificuldades nessas duas vias. Quem trafega no gasômetro a partir da ponte tem como opção nesse momento, normalmente utiliza o gasômetro, tem como opção o trecho São Cristóvão da Avenida Brasil em direção a Rodrigues Alves. É um caminho alternativo para quem chega ao Rio por Niterói e segue em direção a vias do centro. A movimentação é intensa também nesse momento na Avenida Presidente Vargas, pista lateral próximo ao prédio dos Correios, no sentido Candelária. Nesse trecho, a pista central tem boa movimentação também atrás do prédio dos Correios, pela Afonso Cavalcante, em direção a Benedito Hipólito. Tem retenção no acesso a Francisco Bicalho, pelo trevo das Forças Armadas, movimentação a partir da Praça da Bandeira e da Avenida Paulo de Fronten. Trânsito lento na passagem do elevado Rufino Pizarro para o elevado Engenheiro Freycinet, em direção ao túnel Rebouças. Carlos Eduardo Cardoso para a JBFM.
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0: A bola vai rolar hoje para mais 4 jogos da Copa do Mundo. Pelo grupo K, jogam Portugal e República Democrática do Congo, às 14h, em Houston, no Texas. E Uzbequistão e Colômbia, às 23h, na Cidade do México. Pelo grupo L, Inglaterra e Croácia se enfrentam às 17h em Dallas, também no Texas. E Gana e Panamá, às 20h, em Toronto, no Canadá. Na terça-feira, a França venceu Senegal por 3-1 e a Noruega goleou o Iraque por 4-1 pelo grupo I. Já pelo grupo J, a Argentina fez 3-0 na Argélia com um hat-trick de Lionel Messi. Também pelo grupo J, a Áustria venceu a Jordânia por 3-1. JBFM 738, bom dia.
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1: Hoje é o último dia para pagar a taxa de inscrição no Enem 2026, que custa R$ 85. A guia de recolhimento da União está disponível na página do participante no portal do INEP. Para acessar, é preciso usar a senha do portal gov.br. Taxa pode ser paga em qualquer banco, casa lotérica ou por meio de aplicativos bancários. As provas do Enem 2026 serão nos dias 8 e 15 de novembro.
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1: Quarta-feira no Rio, começando com tempo nublado, sujeito a chuvas isoladas agora pela manhã, segundo previsão do Instituto Nacional de Meteorologia. A temperatura não deve passar dos 26 graus. JBFM, faltam 14 minutos para as 8. Bom dia.
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0: Marvin Gaye na JBFM Sexual Healing. Ed Sheeran, How Would You Feel? Skank, algo parecido. Faltam 5 minutos para as 8. Bom dia.
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6: O técnico Carlo Ancelotti testou a seleção brasileira com Rayan e Luiz Henrique no treino, ao lado de Vinícius Júnior e Matheus Cunha, numa formação com quatro atacantes. Nesse esquema, Lucas Paquetá não foi incluído entre os titulares. No treino, a defesa teve a volta de Alexandro na lateral esquerda e Danilo pela direita, além de Bremer, fazendo a dupla de zaga com Gabriel Magalhães. Os volantes foram Fabinho e Bruno Guimarães. Essas experiências foram feitas com vistas ao jogo contra o Haiti na sexta-feira, às 21h30, na Filadélfia. JBFM, 1 minuto para as 8, bom dia.
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1: O deputado cassado Eduardo Bolsonaro chamou de sem pé nem cabeça o julgamento em que foi condenado pelo Supremo Tribunal Federal a 4 anos e 2 meses de prisão em regime inicial semiaberto e multa de 100 salários mínimos. Condenação foi por tentativa de interferir no julgamento do pai, o ex-presidente Jair Bolsonaro, pela trama golpista. Eduardo também ficou inelegível até 2038. Em nota, o ex-deputado disse que qualquer sentença sem respeito ao devido processo legal é nula. Para Eduardo, o objetivo do julgamento foi apenas tirar o nome dele das eleições. Eduardo Bolsonaro poderá ser preso nos Estados Unidos, onde mora, desde que as autoridades americanas atendam a um pedido da justiça brasileira. JBFM 8 e 7. Bom dia.
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0: Duran Duran, Come and Jam, Trace Chapman, Babe, Can I Hold You, Rita Lee, Desculpe o Auê, 8 e 14, bom dia.
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4: Lembrando que um caminhão cegonha está atravessado na Avenida Feliciano Sodré, em Niterói, altura da Rua Barão de São Francisco, por onde o trânsito é desviado para acessar a ponte pela Jansen de Melo, pela Washington Luiz. Quem chega a Niterói deve optar pelo caminho da Marquês do Paraná, da Jansen de Melo e Marquês do Paraná, em direção ao centro de Niterói. Trânsito congestionado agora no elevado 31 de março, deslocamento em direção ao túnel Santa Bárbara, em função do fluxo de veículos. Tem pista molhada no elevado, é preciso redobrar a atenção, não só no elevado, mas onde tiver pista molhada nesse momento no Grande Rio. Tem congestionamento também no viaduto Engenheiro Noronha, para quem chega à Zona Sul pelo túnel Santa Bárbara, dificuldade principalmente até a altura da sede do Fluminense em direção a Muniz Barreto. No sentido contrário, o trânsito também congestionado no viaduto Santiago Dantas, na Fernando Ferrari e num trecho da Pinheiro Machado até as proximidades do Palácio Guanabara. A partir desse ponto, boa movimentação para quem segue em direção ao túnel Santa Bárbara. Carlos Eduardo Cardoso para JBFM.
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0: O presidente do Senado, Davi Alcolumbre, do União Brasil, negou ter recebido US$ 30 milhões de Daniel Vorcaro, ex-dono do Banco Master. Em discurso no plenário nesta terça-feira, Alcolumbre contestou as informações de uma reportagem publicada pela revista Veja na última quinta-feira. Segundo a matéria, Evocadro teria dito às autoridades que transferiu a quantia para uma conta no exterior e que o dinheiro seria para o senador do Amapá. A transferência teria sido feita como contrapartida a uma atuação de Alcolumbre em favor de interesses do Master. Ainda de acordo com a reportagem da Veja, Vorcaro teria revelado a transferência negada pelo senador quando tentava um acordo de delação premiada. JBFM 8:20, bom dia.
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1: O Tribunal Superior Eleitoral publicou o acórdão do julgamento que tornou Cláudio Castro inelegível. A decisão foi formalizada após a análise dos recursos e das manifestações apresentadas pela defesa do ex-governador do Rio. A decisão do TSE reafirma que devem ser feitas novas eleições para o mandato tampão. Mas é o Supremo Tribunal Federal que vai decidir se o pleito será direto, por voto popular, ou indireto, por meio da Assembleia Legislativa. O acórdão também oficializou a inelegibilidade do ex-presidente da Alerge, Rodrigo Bacelar, até 2030, por abuso de poder político e econômico nas eleições de 2022. Atualmente, o estado do Rio é governado interinamente pelo presidente do Tribunal de Justiça, desembargador Ricardo Couto. JBFM 8:29. Bom dia.
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0: Esse foi o grupo America na JBFM com Tin Man, Kelly Clarkson, Breakaway. 8h37, bom dia.
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2: Trânsito congestionado nesse momento na Mário Ribeiro, deslocamento em direção à Gávea, São Conrado, Barra da Tijuca, a partir do acesso pela Avenida Borges Medeiros, afeta até um trecho da Borges Medeiros nesse momento. Quem trafega do Maitá em direção ao Leblon tem como opção nesse momento a Rua Jardim Botânico. Trânsito intenso nesse momento na Mário Ribeiro em direção à Orla da Lagoa, mas sem dificuldades. Intensa movimentação na Borges Medeiros em direção ao Túlio Rebouças. Trechos de retenção pequenos ao longo do percurso, muito em função dos sinais de trânsito ao longo da via. O trânsito é lento no acesso ao elevado, ao tablado inferior do elevado das Bandeiras. A movimentação é melhor pelo tablado superior em direção a São Conrado nesse momento. Boa movimentação no deslocamento sentido contrário, passando pelo elevado Presidente Itamar Franco, depois Ponte da Joatinga em direção a Ministro Ivan Lins. Carlos Eduardo Cardoso para JBFM.
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6: Olá, amigos da JBFM. O Flamengo vai enfrentar o River Plate, o Benfica e uma equipe suíça na intertemporada que irá realizar em julho, lá em Portugal. Aliás, falando no River Plate, o clube argentino anunciou a dispensa ou a liberação de 17 atletas, mas está de olho no Canóbio do Fluminense, que está atuando com a seleção uruguaia na Copa do Mundo. O Botafogo busca soluções financeiras para começar a quitar os transfer ban. Levou 6 e precisa urgentemente quitar as dívidas para poder contratar e registrar os atletas. O Vasco também busca soluções. Para isso, vender a SAF é fundamental. E o investidor Marcos Lamacchia avança em uma negociação que vai ultrapassar 2 bilhões de reais. Eu sou o Fábio Azevedo e volto no Painel JB, segunda edição, por dentro do jogo. E desejo a você um excelente dia.
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1: O ator Sean Penn, 3 vezes vencedor do Oscar, vai dirigir um filme sobre um policial que fica preso no ataque ao Capitólio, sede do Congresso dos Estados Unidos, ocorrido no dia 6 de janeiro de 2021. O longa vai abordar a vida desse policial, que poderá ser interpretado pelo ator Bradley Cooper, segundo a publicação especializada Deadline. O roteiro do filme também ficará a cargo de Sean Penn. A produção está prevista para meados de 2027. JBFM, faltam 9 minutos para as 9. Bom dia.
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0: Stuck with you, Rio Lewis and the News, Zé Cabaleiro, Lenha, Jason Mraz, I'm Yours. Um minuto para as nove. Bom dia.
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3: Trânsito congestionado ainda na linha vermelha, na passagem pela BR-040, movimentação um pouco melhor na altura do Fundão, na altura do Galeão, volta a apresentar dificuldades mais à frente, principalmente entre Amaré e São Cristóvão. Trânsito intenso na Avenida Brasil, as retenções são mais frequentes agora a partir da Penha, tanto na pista central quanto na pista lateral, até a altura de Manguinhos, Benfica, Caju, acesso à ponte, gasômetro, tem boa movimentação nesse momento no deslocamento pela Avenida Brasil em direção ao centro da cidade. Tem congestionamento ainda também na Avenida Repelé, a partir da estação do metrô do Maracanã até as proximidades da estação do metrô de São Cristóvão. Trânsito apenas intenso na Teixeira Soares, também na Praça da Bandeira, deslocamento em direção ao centro do Rio. A movimentação é grande também nesse momento no deslocamento pelo elevado Engenheiro Freycinetti em direção ao túnel Rebouças. Não há retenção na transição do Rufino Pizarro para o Engenheiro Freycinetti. Tem retenção agora na pista lateral da Avenida Presidente Vargas, na altura da Cidade Nova, sentido Candelária, e também no acesso a Francisco Bicalho, transcelento pelo trevo das Forças Armadas. Lembrando que em Niterói tem uma carreta atravessada na Feliciano Sodré, dificultando o deslocamento do centro de Niterói em direção à Alameda, BR-101 e Ponte, também no sentido contrário. O desvio, segundo a Nititrans, é feito pela Barão do Amazonas, também pela Jansen de Melo e Washington Luiz. Eu estou encerrando agora a cobertura de trânsito desta manhã. Obrigado a você, ouvinte, pela sua atenção. Alexandre Tavares, ouvintes da JB, tenham todos uma boa quarta-feira. Carlos Eduardo Cardoso para a JBFM.
0: Obrigado, Cadu, pelas notícias do trânsito de hoje. Bom dia para você também. Bom descanso. Até amanhã. Obrigado pelas notícias de hoje do trânsito. 9:01.
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1: Nenhum apostador acertou as 6 dezenas do concurso 3019 da Mega Sena sorteadas pela Caixa Econômica Federal na noite passada. O prêmio acumulou e está estimado em 36 milhões de reais para o sorteio de amanhã. Os números sorteados foram 05, 31, 32, 48, 54 e 56.
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1: Quarta-feira no Rio segue com muitas nuvens e tempo ainda sujeito a chuvas isoladas, segundo previsão do Instituto Nacional de Meteorologia. A temperatura máxima de hoje deve ficar em torno dos 26 graus. JBFM, 9 e 13. Bom dia.
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0: Bruce Springsteen, Night Shift, Foreigner, I Don't Want to Live Without You. 9:22, bom dia.
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0: Avenida Brasil tem retenções no sentido centro entre Bangu e Guadalupe, na altura do Trevo das Margaridas e da Penha até o Caju. Quem segue para a Zona Oeste encontra lentidão e trechos com retenções entre Vigário Geral e Barros Filho, de acordo com informações do Centro de Operações Rio. Na linha amarela, uma carreta enguiçada no túnel da Covanca ocupa uma faixa no sentido Ilha do Fundão, segundo a Lança. Trânsito apresenta retenções no local.
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0: 9:23, bom dia.
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0: 9:25. 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
1: A segunda turma do Supremo Tribunal Federal manteve as prisões de Henrique Vorcaro e Felipe Vorcaro, pai e primo do banqueiro Daniel Vorcaro, investigado na Operação Compliance Zero. Ministro Nunes Marques acompanhou o relator André Mendonça, além de Luiz Fux, que já havia adiantado seu voto abrindo divergência em relação à manifestação de Gilmar Mendes, que havia defendido a substituição das medidas por prisão domiciliar e cautelares. O caso foi julgado nesta terça-feira, após Gilmar pedir vista do caso e suspender em 23 de maio a análise dos pedidos das defesas. 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Bom dia.
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0: Hey, Jennifer Warnes, The Weeknd, Feel It Coming. Faltam 16 minutos para as 10. Bom dia.
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0: Aposentados e pensionistas que tiveram descontos indevidos relacionados à fraude no INSS têm até o próximo dia 20 para contestar as cobranças. O INSS informou que, até agora, mais de 3 bilhões e 200 milhões de reais foram devolvidos a 4 milhões e 700 mil beneficiários. Após a contestação ser aprovada, os segurados podem aderir ao acordo de ressarcimento e receber os valores corrigidos diretamente na conta em até 3 dias. Segundo o INSS, mesmo após o fim do prazo para contestação, ainda será possível aderir ao acordo de ressarcimento. JBFM, faltam 15 para as 10. Bom dia.
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1: Um ex-chefe de cozinha que trabalhou na residência de Daniel Vorcaro, dono do Banco Master em Angra dos Reis, relatou em depoimento à Polícia Federal ter sido intimidado após ser mandado embora do emprego. Ele contou que em 2024 foi confrontado por um grupo que queria saber se mantinha registros no celular, como fotografias e vídeos do período em que trabalhava na casa. Informações constam em documentos que a Polícia Federal tornou públicos por ordem do ministro André Mendonça, relator do caso no Supremo Tribunal Federal. No depoimento, o ex-funcionário de Daniel Vorcaro afirmou ter sido confrontado em seu novo local de trabalho, um hotel, também localizado em Angra dos Reis, 2 meses após a demissão. JBFM, faltam 4 minutos para as 10. Bom dia.
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0: The Doobie Brothers, na JBFM, What a Fool Believes, George Michael, com Mary J. Blige, Aha, There's Never a Forever Thing, 10 horas. Painel JB, primeira edição, termina por aqui, depois de ter levado a você os seguintes destaques. Eduardo Bolsonaro reage à condenação no STF e à perda dos direitos políticos até 2038. Ex-deputado poderá ser preso nos Estados Unidos, onde mora. Supremo mantém prisão do pai e do primo de Daniel Vorkaro. O caso foi julgado nesta terça-feira. Alcolumbre nega ter recebido 30 milhões de dólares do dono do Banco Master. No plenário, contestou informações de uma reportagem. Ancelotti testa seleção com Rayan e Luiz Henrique sem Paquetá no treino para o jogo contra o Haiti. Messi brilha com hat-trick na vitória da Argentina por 3-0 sobre a Argélia. Painel JB Primeira Edição volta amanhã às 7 horas. Você ainda pode ouvir as notícias do programa de hoje acessando o podcast do Painel no nosso site jb.fm ou canal jb.fm/WhatsApp. Não deixe de baixar também o nosso aplicativo. 10 horas, 1 minuto. Eu sou Alexandre Tavares. Fico por aqui. Estarei de volta amanhã a partir das 6 da manhã. Muito obrigado pela sua companhia até aqui. Continue ligado na JBFM, música e informação do seu jeito. Bom dia, até amanhã.
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9: JBFM 10:03 no Rio, bom dia, ótima quarta-feira para você que está sintonizado aqui em 99,9. Eu sou a Jane Mello, te acompanho até as 14h com muita música boa, informação e promoção. 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
9: 10:04.
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2: O trânsito em Campo Grande, na Avenida Cesário de Melo, no sentido Senador Vasconcelos, apresenta retenções entre a Avenida Farroupilha e a Rua Olinda Elis. No sentido Santa Cruz, as condições são boas. Na Estrada do Rio do Ar, em direção ao West Shopping, o trânsito está lento na altura da Rua Vitor Alves. No sentido Açaí Atacadista, há retenções entre o Guanabara e o viaduto Prefeito Alim Pedro.
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0: 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Sade, Nothing Can Come Between Us. Excelente dia pra você.
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0: 10h41.
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0: Toc Toc aqui na JB, It's My Life, Lulu Santos, avisa aos navegantes. 10h59, bom dia.
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0: O Instituto Nacional de Estudos e Pesquisas Educacionais, Anísio Teixeira, prorrogou até 22 de junho o prazo para pagamento da taxa de inscrição no Enem. O valor da inscrição é de R$ 85,00, o mesmo cobrado na edição anterior. O boleto gerado na página do participante pode ser pago por meio de Pix, cartão de crédito ou débito em conta. Inicialmente, o prazo para efetuar o pagamento e confirmar a participação no Enem terminaria nesta quarta-feira. O Corpo de Bombeiros alerta para o alto risco de deslizamentos no município do Rio por causa do acúmulo de chuvas das últimas 96 horas. A capital carioca recebeu o segundo maior volume de chuva do estado nesse período, segundo o Centro Estadual de Monitoramento e Alerta de Desastres Naturais. O CEMADEM-RJ constatou também que o maior volume das últimas horas foi registrado em Petrópolis, na região serrana. Próxima informativa ao meio-dia. 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
0: 11:02.
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0: Want Heart Me na JB Culture Club. Silk is from a Rose, Adriana Calcanhoto. Fico assim sem você.
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0: Até 28 de junho, a Caixa Cultural vai apresentar a exposição World Press Photo 2026. A mostra reúne os 42 projetos vencedores da 69ª edição do concurso anual de fotojornalismo e fotografia documental. São registros sobre temas urgentes como conflitos armados, crise climática e poluição. A casa fica na Rua do Passeio 38, no centro, aberta de terça a sábado, das 10 da manhã às 8 da noite, e domingos e feriados, das 11 da manhã às 6 da tarde. A entrada é franca.
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3: 11h22.
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0: 79,9, It Must Have Been Love, and The Boys Like Girls, em parceria com Taylor Swift, She Was Better Than One.
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0: 11:41.
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0: Olá, amigos da JBFM, os craques geniais desembarcaram na Copa. Mbappé fez 2 gols, Haaland também, mas Lionel Messi, que é de outro planeta, fez 3 na vitória da Argentina por 3-0 em cima da Argélia. Igualou Klose da Alemanha. Agora os dois têm 16 gols e são os maiores goleadores nas edições de Copa do Mundo. Hoje é dia de outro craque genial estrear na competição, Cristiano Ronaldo, 14h, enfrentando a República do Congo. Eu sou o Fábio Azevedo e falo direto da Copa e volto aqui na JBFM.
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0: O Instituto Brasileiro de Geografia e Estatística abriu inscrições para 8.238 vagas temporárias em todo o Brasil. O processo seletivo integra os preparativos para o 12º Censo Agropecuário, Florestal e Agrícola. A remuneração varia entre R$ 2.128 e R$ 4.000, além de benefícios. O prazo para inscrição vai até 1º de julho e deve ser realizada no site do Instituto Brasileiro de Formação e Capacitação. A taxa é de R$ 53. Os profissionais selecionados vão atuar em diferentes etapas da preparação e execução do levantamento em todo o território nacional. O assalto a 3 instituições financeiras e a uma casa de câmbio na madrugada desta terça-feira em Santa Rita, no Paraguai, pode ter tido a participação de brasileiros. Essa suspeita de autoridades paraguaias sobre uma possível atuação conjunta entre brasileiros e paraguaios se deve a relatos de testemunhas de que alguns dos 20 criminosos falavam em português. A polícia local também investiga se os envolvidos têm ligação com organizações criminosas. Próxima informativa, 1h. 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

Fears, Pale Shelter na JD. Paralamas do Sucesso, Lanterna dos Afogados, Phil Robbie Williams. 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

FM clássico do Beto Guedes aqui na programação O Sal da Terra. 12:10 no Rio e a equipe de promoção da rádio continua com a parada obrigatória e ficará até a 1 da tarde na Rede Economia de Realengo, na Rua Limites, número 1309. 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

0: Alexa Stansfield. Baby, come back na JB. Adele, set fire to the rain.
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0: A pista da Avenida Visconde de Albuquerque, sentido Avenida Rodrigo Otávio, continua interditada para a retirada da árvore que caiu ontem. De acordo com informações do Centro de Operações Rio, equipes da Conlurb seguem atuando na via, na altura da Praça Sibelius. Na barra, a faixa do mergulhão Billy Blanco foi totalmente liberada. A via esteve ocupada no sentido Orla devido a uma ocorrência policial. Trânsito com boas condições no local.
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0: Meio-dia e 19.
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0: Everything But The Girl na JBFM Missing. Música e informação do seu jeito, meio-dia 37.
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0: A melhor playlist do seu rádio está aqui em 99,9. David Bowie, em parceria com o Pat Metheny, This Is Not America. Barão Vermelho, Amor, Meu Grande Amor. Ed Sheeran, Photograph. E a primeira da sequência, Carly Simon, Come On All Again. Meio-dia e 56.
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0: A prévia do PIB oficial do Banco Central referente ao mês de abril de 2026 registrou uma alta de 0,5%. O IBCBR, indicador que acompanha a evolução da atividade econômica do país, foi puxado pela indústria, apresentando crescimento de 0,9% na comparação com o mesmo mês do ano passado. Em 12 meses, até abril, o indicador teve aumento de 1,6%. Uma turista russa sofreu morte cerebral após consumir vinho possivelmente contaminado por metanol em Bali, na Indonésia. Ana Korosteleva, de 50 anos, se sentiu mal após consumir duas taças de vinho comprado em uma barraca de beira de estrada ao lado do namorado. Ela foi internada em 31 de maio, submetida à ventilação mecânica e hemodiálise, mas sofreu com insuficiência renal e evoluiu para perda da atividade cerebral. Médicos atribuíram o quadro à intoxicação por metanol. Próxima informativa às 2 horas. 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

Ana Carolina na JBFM, encostar na tua. Rick Astley, Hold Me in Your Arms. Hold Me in Your Arms. Agora 1:09 no Rio e tem parada obrigatória. 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

0: Música e informação do seu jeito na JB Supertramp Breakfast in America. 1h15 no Rio.
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0: Comidas típicas variadas e apresentações de diversas quadrilhas são algumas das atrações do Arraiado CCBB no Centro, nos dias 20 e 21 de junho. A programação musical inclui shows de forró do Rony, do Raiz do Sana e forró do Moisés Marques. A festa, que acontece na área externa do CCBB, começa 1 da tarde no sábado e ao meio-dia no domingo. Os ingressos gratuitos devem ser retirados na bilheteria ou no site.
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5: 1:18.
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0: Esse foi o som do Phil Collins aqui na JBFM, True Colors, Tina Turner, Paradise is Here, Jason Mraz, Look for the Good, Capital Inicial, tudo que vai. 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

0: 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Backstreet Boys, I Want It That Way, Gal Costa, Azul. Faltam 3 minutos para as 2. Ótima tarde para você, eu sou o Christian Ferraz. Nós seguimos juntos até às 6, com música e informação do seu jeito.
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0: A partir de 29 de junho, o Detran do Rio passa a exigir exame toxicológico para quem for tirar a primeira carteira de motorista. A medida valerá para as categorias A e B para a condução de motocicletas e automóveis. A apresentação do resultado negativo será obrigatória antes dos exames médico e psicológico. O toxicológico deverá ser realizado em laboratórios credenciados pela Secretaria Nacional de Trânsito. O presidente dos Estados Unidos, Donald Trump, ameaçou voltar a lançar bombas no Irã se o país não se comportar. A declaração foi dada nesta quarta-feira, às vésperas da assinatura do acordo com os iranianos para acabar com a guerra no Oriente Médio. As negociações sobre um pacto definitivo entre Estados Unidos e Irã começarão na sexta-feira após a assinatura do acordo na Suíça e prosseguirão por 60 dias para a definição dos detalhes. Trump está em Evian, no leste da França, onde os líderes do G7 estão reunidos. Próximo informativo às 3 horas.
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3: 2 horas.
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0: das músicas mais aclamadas do U2 na programação da JB, lançada em 1992 pela banda irlandesa. Ainda Bruce Springsteen, Streets of Philadelphia, JB FM 2:17. Boa tarde.
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0: Um caminhão enguiçado na Avenida Brasil ocupa uma faixa da pista central em direção ao centro da cidade, na altura da Passarela 5, em Benfica, provocando retenções no trecho. O Centro de Operações Rio informa que a 7 Rio já está com uma equipe no local. Na Barra da Tijuca, o trânsito na Ponte da Joatinga também está com retenções no sentido Recreio. Na Avenida Ministro Ivan Lins, os motoristas encontram lentidão por toda a extensão da via, também em direção ao Recreio, segundo o COR. E na Armando Lombardi, tráfego lento até o terminal Jardim Oceânico, nessa mesma direção.
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0: 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São 2:19.
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0: Quarta-feira de temperaturas amenas no Rio de Janeiro. A média agora é de 24 graus. 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

0: dupla Daryl Hall, John Low, I Can't Go For That, me faz lembrar dos nossos encontros de sábado à noite, Celebration JBFM, bom demais, né? Ainda James Blunt, Hi, Roupa Nova, seguindo no trem azul de House Martins Build. Bom ter você na JBFM, são 2h36.
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7: Olá, tudo bem? Estão abertas as inscrições para a feira de condomínios e encontro de síndicos. O evento vai acontecer nos dias 24 e 25 de setembro, no Expo Rio Cidade Nova. O ingresso é solidário com a entrega de 1 quilo de alimento não perecível que será destinado ao programa Sesc Mesa Brasil. O encontro é promovido pelo Secovi Rio, Sindicato da Habitação e pela ABADE, Associação Brasileira das Administradoras de Imóveis. Inscrições em simpla.com.br. Eu fico por aqui e até amanhã.

0: Carlos Alberto Parreira está internado no Hospital Samaritano, na Barra da Tijuca. O ex-treinador luta contra um linfoma de Hodgkin, um tipo de câncer que se origina no sistema linfático. O hospital confirmou a internação, mas não divulgou informações sobre o estado de saúde do paciente. Carlos Alberto Parreira tem 80 anos. O presidente dos Estados Unidos, Donald Trump, disse que conversou com o presidente Lula durante a cúpula do G7 na França. Em entrevista coletiva, Trump afirmou que os dois falaram sobre a classificação do PCC e do CV como grupos terroristas pelos Estados Unidos, mas não detalhou a conversa. O presidente americano também se referiu ao Brasil como um país politicamente difícil e aparentemente confundiu Eduardo com Flávio Bolsonaro ao dizer que prenderam Bolsonaro Júnior, segundo ele, candidato a presidente que ia bem nas pesquisas eleitorais. Próximo informativo às 4 horas.
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0: Duran e a clássica Mary Feeling, No Mercy Baby Come Back. Cazuza, O Nosso Amor a Gente Inventa, agora 3 horas.
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0: O ex-técnico da seleção brasileira,

Legião Urbana, Pais e Filhos, música lançada em 1989 no álbum As Quatro Estações, abrindo a hora, Andrew Donald, Save Me Now, 3:14. Boa tarde para você ligado, ligada aqui na JBFM.

0: em 99,9, o som do Simply Red Wonderland, agora 3:21.
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0: Clássico do Foreigner, Waiting for a Girl Like You. Harry Styles, Watermelon Sugar. Os Paralamas, Tendo a Lua. JBFM, são 3h39.
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0: Elton John, Kiki D, Don't Go Break My Heart, Luciana Mello, Assim Que Se Faz. JBFM, faltam 2 minutos para as 4. Boa tarde.
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0: Neymar voltou ao campo hoje no penúltimo treino da seleção brasileira antes do duelo contra o Haiti na sexta-feira às 21h30. O atacante se juntou à equipe nos primeiros 10 minutos de um total de 15 abertos à cobertura da imprensa. Ele participou de uma roda de bobinho com os demais jogadores e depois seguiu sozinho para trabalho específico com o preparador físico Mino Fulco. Ainda não há previsão de quando Neymar poderá entrar em campo com a amarelinha. Mais de 17 mil operações com recursos do Fundo de Garantia do Tempo de Serviço foram utilizadas para o pagamento de dívidas por meio do programa Desenrola 2.0. De acordo com o Ministério do Trabalho, o valor médio sacado para quitação de débitos com instituições financeiras é de R$ 604,73. A segunda fase do programa federal tem reserva de R$ 10.300.000 para ajudar na regularização de dívidas dos trabalhadores, viabilizando negociações com descontos e juros mais baixos. Próximo informativo às 5 horas, o painel JB, segunda edição. 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
2: 4:01.
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0: Celine Dion, A New Day Has Come, Roxette, Spending My Time, JBFM, agora 4:19.
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0: Um acidente na Avenida Brasil entre um carro e uma moto no sentido Zona Oeste ocupa uma faixa da pista central na altura da passarela 28 em Coelho Neto. Passarela 28, portanto, em Coelho Neto. O Centro de Operações Rio avisa que o trânsito tem retenções a partir de Vigário Geral. Equipes do Corpo de Bombeiros e da Sete Rio atuam nessa ocorrência.
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0: Agora 4:21.
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0: The Police, Every Breath You Take, Nando Reis, Marisa Monte, pra você guardei o amor. Agora 4h39.
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0: 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Faltam 20 minutos para as 5.
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4: Olá, amigos da JBFM, a seleção portuguesa tropeçou na estreia. Ficou no empate com a República do Congo em 1-1 e Cristiano Ronaldo saiu de campo muito questionado pelo torcedor português, diferentemente de Mbappé, Haaland e Messi. Em relação a Neymar, há ainda dúvida se ele joga ou não sexta-feira contra o Haiti. A tendência é que não. Eu sou o Fábio Azevedo e volto direto da Copa, aqui na JBFM.
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0: Já já às 5 tem o painel JB segunda edição com as principais notícias desta quarta-feira. Música e informação.

0: Tears for Fears, advice for the young at heart. Agora falta um minuto para as cinco. Na volta tem o painel JB, segunda edição. Até já.
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0: 5 horas.
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3: Cinco horas, dois minutos, quarta-feira, 17 de junho. O Painel JB, segunda edição, traz hoje os seguintes destaques. Portugal e República Democrática do Congo estreiam na Copa com empate em 1-1. Neymar volta a bater bola no campo, mas ainda não tem previsão de retorno aos jogos. Ex-técnico da seleção, Carlos Alberto Parreira, de 83 anos, é internado no Rio. Trump diz que conversou com Lula na cúpula do G7, chama o Brasil de país politicamente difícil e confunde filhos de Bolsonaro. Bombeiros alertam para o alto risco de deslizamentos no município do Rio por causa do acúmulo de chuvas. Os detalhes a partir de agora no Painel JB, segunda edição.
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3: A gente começa com as informações do tempo e do trânsito. Ana Rodrigues, boa tarde para você.
5: Boa tarde, Christian. Boa tarde, ouvintes da JBFM. Previsão para hoje à noite de céu nublado a parcialmente nublado, com chuva fraca em pontos isolados. Ventos fracos a moderados, temperatura estável. Máxima para as próximas horas de 21 graus. E agora as notícias do trânsito. Uma faixa da Avenida Infante Dom Henrique está ocupada na altura da Marina da Glória, sentido Flamengo, devido a um acidente com um caminhão. A Sete Rio e a Guarda Municipal atuam na ocorrência e o trânsito está com retenção no trecho. Ponte com lentidão na grande reta no sentido Niterói, com tempo de travessia de 18 minutos. E no sentido Rio, lentidão no acesso para a Avenida Brasil, travessia também em 18 minutos. Ana Rodrigues para JBFM.
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1: Portugal e República Democrática do Congo estrearam na Copa do Mundo agora à tarde com um empate em 1-1 em jogo válido pelo Grupo K em Houston, no Texas. Os portugueses saíram na frente com o gol de João Neves. O Issa empatou e entrou para a história como autor do primeiro gol do país africano em Copas do Mundo. O outro jogo do Grupo K, programado para hoje, é entre Uzbequistão e Colômbia, logo mais às 11 da noite, na Cidade do México. Pelo Grupo L, jogam agora Inglaterra e Croácia em Dallas, no Texas. A outra partida desse grupo, entre Gana e Panamá, vai ser às 8 da noite em Toronto, no Canadá. JBFM 513.
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0: Na playlist do painel, Kobe Khaled, Falling For You, Skank, Balada do Amor Inabalável, George Michael, Heal The Pain, Steve Wonder, Overjoyed. Agora 5 horas 21 minutos, bom fim de tarde pra você.
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3: Na Barra, movimentação intensa na Avenida das Américas, com pontos de retenção e nos dois sentidos, no trecho da estação BRT Bosque Marapendi. Na Avenida Armando Lombardi, movimentação intensa, com retenções no acesso ao Barra Point, no sentido Recreio. A movimentação também está intensa na Avenida Ministro Ivan Lins, na altura da Ponte da Joatinga. Autoestrada Lagoa Barra, com trânsito bastante intenso nas duas direções, na altura da Ponte da Joatinga. A movimentação no Boulevard 28 de Setembro está intensa, com pontos de retenção. A Avenida Professor Manuel de Abreu está com retenções entre a Rua Teodoro da Silva e a Rua Felipe Camarão, no sentido Praça da Bandeira. No sentido Grajaú, boa movimentação. A Avenida Rei Pelé apresenta retenções entre o Maracanã e a Rua São Francisco Xavier, no sentido Meyer. Em direção à Praça da Bandeira, trânsito fluindo bem. Ana Rodrigues para JBFM.
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0: O Corpo de Bombeiros alertou para o alto risco de deslizamentos no município do Rio por causa do acúmulo de chuvas das últimas 96 horas. A cidade recebeu o segundo maior volume de chuva do estado nesse período, de acordo com o Centro Estadual de Monitoramento e Alerta de Desastres Naturais. O CEMADEM registrou o maior volume de chuvas em Petrópolis, na região serrana. JBFM, agora 5h26.
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1: Neymar voltou ao campo hoje no penúltimo treino da seleção brasileira antes do duelo contra o Haiti, na próxima sexta-feira, às 21h30. O atacante se juntou à equipe nos primeiros 10 minutos de um total de 15 abertos à cobertura da imprensa. Ele foi saudado e aplaudido pelos companheiros, passou por um corredor polonês e participou de uma roda de bobinho. Depois seguiu sozinho para o trabalho específico com o preparador físico Mino Fulco. Ainda não há, no entanto, previsão de quando Neymar poderá entrar em campo com a amarelinha. JBFM, agora 5h34.
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0: Sixpence, Don the Richer, Kiss Me, JBFM 5:41.
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3: Linha Vermelha com movimentação intensa e pontos de retenção nos dois sentidos na altura da Maré. A movimentação está lenta no trecho do hospital da UFRJ para quem segue em direção à Baixada Fluminense. Sentido centro com movimentação intensa no trecho do hospital da UFRJ. Na altura do Caju, a linha vermelha está com grande movimentação nas duas direções. Avenida Presidente Vargas com trânsito lento no sentido Praça da Bandeira ao longo da via. Em direção à Candelária, boas condições. O trânsito na linha amarela, no sentido Barra, está lento do acesso da linha vermelha à saída 5 Del Castilho. No sentido Fundão, trânsito fluindo bem. Ana Rodrigues para JBFM.
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12: Olá, amigos da JBFM. Os clubes do Rio de Janeiro estão aproveitando a parada para a disputa da Copa do Mundo e buscando reforços e soluções dentro do elenco, como vender jogadores ou emprestar. O Flamengo está negociando Rian Roberto para a equipe do Shakhtar Donetsk. O Fluminense emprestando Davi Melo para o Central Espanhol do Uruguai. O Vasco da Gama busca recursos para trazer pelo menos 3 reforços, um zagueiro, um volante e um meia atacante. O Botafogo está negociando com a MLS o pagamento de mais de 200 milhões de reais em transfer ban para não não ter problemas para registrar novos jogadores. Ele que perdeu Alexandre Barbosa para o Palmeiras. Eu sou o Fábio Azevedo e volto amanhã no Painel JB, primeira edição por dentro do jogo, e desejo a você uma excelente noite.
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1: O presidente dos Estados Unidos disse que conversou com o presidente Lula durante a cúpula do G7 na França. Em entrevista coletiva, Donald Trump não detalhou, no entanto, o teor da conversa. O presidente americano também se referiu ao Brasil como um país politicamente difícil e aparentemente confundiu Eduardo com Flávio Bolsonaro, ao dizer que prenderam Bolsonaro Júnior, segundo ele, candidato a presidente que ia bem nas pesquisas eleitorais. Após a fala de Trump, o presidente Lula disse que o americano sabe pouco sobre o Brasil e menos ainda se ele olhar para o país sob a ótica dos Bolsonaro. Lula disse também esperar que Trump não interfira nas eleições brasileiras. JBFM, faltam 5 para as 6.
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0: Alphaville, Big in Japan, J Quest, Fácil, Dire Straits, So Far Away, JBFM no Rio 6 e 3.
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2: A movimentação está intensa na Avenida Borges de Medeiros, nos dois sentidos, com pontos de retenção em direção ao túnel Rebouças, na altura da Rua Saturnino de Brito. O túnel Rebouças apresenta boas condições no sentido Zona Sul e movimentação mais intensa em direção à Zona Norte. A Avenida Epitácio Pessoa apresenta lentidão no sentido túnel Rebouças e trechos de movimentação intensa no sentido Ipanema, na altura da Escola de Remo do Botafogo. Túnel Santa Bárbara com trânsito intenso, tanto no sentido Laranjeiras quanto na direção Catumbi. Ana Rodrigues para JBFM.
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0: O ex-técnico da seleção brasileira, Carlos Alberto Parreira, está internado no Hospital Samaritano, na Barra da Tijuca. O ex-treinador luta contra um linfoma de Hodgkin, um tipo de câncer que se origina no sistema linfático. O hospital confirmou a internação, mas não divulgou informações sobre o estado de saúde do paciente. Carlos Alberto Parreira tem 83 anos. JBFM 6 e 8.
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1: O Federal Reserve, Banco Central dos Estados Unidos, decidiu manter estável pela quarta vez seguida a taxa de juros de referência da economia americana, na faixa entre 3,5% e 3,75% ao ano. O Fed ressaltou que a atividade econômica está se expandindo a um ritmo sólido, apesar da elevada incerteza, que se deve, em parte, ao conflito no Oriente Médio. Essa foi a primeira reunião sob o comando do novo presidente do Conselho do Fed, Kevin Warsh, indicado por Donald Trump.
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1: O dólar fechou a R$ 5,10 para a venda, com alta de 0,42%. O euro foi negociado a R$ 5,87, desvalorizado em 0,57%. A Bovespa encerrou o pregão com queda de 0,7%, aos 168.453 pontos. JBFM, 6:18.
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0: Genesis em 99,9, True It All Way, Adriana Calcanhoto, Maresia e ainda Sam Smith, Kids Again, JBFM 6:26.
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2: Uma chuva moderada atinge vários pontos do Rio, principalmente a zona sudoeste da cidade. Uma faixa continua ocupada na pista central da Avenida Brasil em Coelho Neto, na altura da passarela 28, no sentido zona oeste, devido a um acidente envolvendo carro e moto. As equipes dos bombeiros e da Sete Rio continuam atuando no local e o trânsito está com retenções até a região da Maré. Na zona sul, trânsito lento nos dois sentidos da Avenida Padre Leonel Franca. A Rua Jardim Botânico está com pistas molhadas e tráfego intenso nas duas direções, na altura da Rua Pacheco Leão. Ana Rodrigues para JBFM.
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0: Mais de 17 mil operações com recursos do Fundo de Garantia do Tempo de Serviço foram utilizadas para o pagamento de dívidas por meio do programa Desenrola 2.0. De acordo com o Ministério do Trabalho, o valor médio sacado para quitação de débitos com instituições financeiras é de R$ 604,73. A segunda fase do programa federal tem como objetivo ajudar na regularização de dívidas dos trabalhadores, viabilizando negociações com descontos e juros mais baixos. JBFM 6:31.
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1: O prazo para pagar a taxa de inscrição no Enem 2026, que terminaria hoje, foi prorrogado pelo INEP até a próxima segunda-feira, dia 22. O boleto com o valor de R$ 85,00 é gerado na página do participante. O pagamento pode ser feito por Pix, cartão de crédito ou débito em conta. As provas do Enem 2026 estão marcadas para os dias 8 e 15 de novembro. JBFM 6:39.
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0: Sade, Paradise, Lawrence Page, More Than a Woman, Ana Carolina, O Avesso dos Ponteiros, JBFM 6:47.
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3: A linha vermelha está com lentidão desde o Caju até o acesso à rodovia Washington Luiz no sentido Baixada Fluminense. No sentido centro, retenções na altura da Maré. A Avenida Brasil apresenta vários pontos de congestionamento entre o Caju até Coelho Neto no sentido Zona Oeste. Em direção ao centro, há retenções entre Ramos e Bom Sucesso. Segundo o sistema Alerta Rio, houve registro de chuva nas estações Jardim Botânico e Tijuca. E também tempo chuvoso em diversos outros pontos do Rio de Janeiro. Ana Rodrigues para JBFM.
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9: Olá, amigos da JBFM, a imagem que vimos hoje no CT que está recebendo a seleção brasileira era a que todos os torcedores queriam. Neymar em campo de chuteira, porém, sexta-feira é um tempo muito curto para ele estrear na Copa do Mundo. Ficar no banco de reservas ainda é um mistério. A tendência é que ele cumpra ainda um cronograma dentro de campo, nos treinamentos, e só volte a partir da segunda fase, nem contra a Escócia. A comissão técnica não quer acelerar o processo. Eu sou o Fábio Azevedo e volto direto da Copa, aqui na JBFM.
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1: O IBGE abriu inscrições para 8.238 vagas temporárias em todo o Brasil. O processo seletivo integra os preparativos para o 12º Censo Agropecuário, Florestal e Aquícola. A remuneração varia entre R$ 2.128 e R$ 4.000, além de benefícios. As inscrições podem ser feitas até 1º de julho no site do Instituto Brasileiro de Formação e Capacitação. A taxa é de R$ 53. Os selecionados vão atuar em diferentes etapas da preparação e execução do levantamento em todo o território nacional. JBFM, falta um minuto para as 7.
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0: Santana e Michelle Branch com The Game of Love, Vanessa da Mata, Ai Ai Ai e Maroon 5 Memories, JBFM 77 no Rio. Estado do Rio de Janeiro, atenção! 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
2: Na Lagoa, a Avenida Borges de Medeiros está com retenções em vários trechos no sentido túnel Rebouças. No sentido Gávea, Borges de Medeiros com trânsito lento desde a Sociedade Hípica. A Avenida Epitácio Pessoa está com trânsito lento desde a Curva do Calombo no sentido Rebouças. Em direção a Ipanema, boas condições. Viaduto Saint-Hilaire com trânsito lento no sentido centro. No sentido Lagoa, boa movimentação. O túnel Rebouças está com trânsito intenso no sentido Zona Sul. Movimentação em direção à Zona Norte pelo Rebouças apresenta retenções. Ana Rodrigues para JBFM.
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0: A polícia do Paraguai investiga a possível participação de criminosos brasileiros em assaltos a 3 instituições financeiras e a uma casa de câmbio na cidade de Santa Rita. Testemunhas relataram que alguns dos 20 criminosos falavam português. A polícia local também investiga se os envolvidos têm ligação com organizações criminosas. JBFM 7 e 11 no Rio.
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1: A prévia do PIB oficial do Banco Central referente ao último mês de abril é de alta de 0,5%. O IBC-BR, indicador que acompanha a evolução da atividade econômica do país, foi puxado pela indústria, com crescimento de 0,9% em relação a abril de 2025. Em 12 meses até abril deste ano, a prévia do PIB é de 1,6%. JBFM 719.
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0: Michael Bublé, Haven't Met You Yet. Gilberto Gil, a novidade, Take That, Back For Good. JBFM 7:27.
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3: A faixa da pista central da Avenida Brasil em Coelho Neto, que esteve ocupada no sentido Zona Oeste devido a um acidente envolvendo carro e moto, já foi totalmente liberada. O trânsito permanece com retenções desde a altura do Caju. Linha amarela no sentido Barra, com trânsito lento do acesso da linha vermelha, saída Quatro Pilares. Também no sentido Barra, tem lentidão da saída 1B, Avenida Jeremário Dantas, ao acesso da Avenida Ayrton Senna. No sentido Fundão, o trânsito está fluindo bem na linha amarela. A Avenida Ayrton Senna, na altura do Via Parque, está com movimentação intensa no sentido Orla e pontos de retenção em direção à linha amarela. Ana Rodrigues para JBFM.
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0: O Detran do Rio vai exigir exame toxicológico para quem for tirar a primeira carteira de motorista a partir de 29 de junho. A medida valerá para as categorias A e B para a condução de motocicletas e automóveis. A apresentação do resultado negativo será obrigatório mesmo antes do exame médico e psicológico. O toxicológico deverá ser feito em laboratórios credenciados pela Secretaria Nacional de Trânsito. JBFM 732.
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1: Foi anunciada hoje a morte da atriz americana Davi Chase, que interpretou a personagem Samara no filme de terror O Chamado, de 2002. O namorado da artista, Roy Hernandez, disse ao site TMZ que Chase morreu na terça-feira de meningite. De acordo com a informação, ela sofreu uma infecção sanguínea que resultou em sepse. Davi Chase tinha 35 anos. JBFM 740.
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0: Supertramp, Logical Song, James Blunt, You're Beautiful e ainda Dalto com Espelhos d'Água, JBFM 747.
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3: Uma faixa da Avenida Ayrton Senna está ocupada na altura da estação BRT Lourenço Jorge no sentido linha amarela, devido a um acidente entre carro e moto. A Sete Rios já está atuando no local. O trânsito apresenta pontos de congestionamento desde a Avenida das Américas. A ponte Rio-Niterói está com boas condições nos dois sentidos. O tempo de travessia é de 13 minutos, tanto no sentido Rio quanto na direção Niterói. Ana Rodrigues para JBFM.
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2: A Inglaterra começou a caminhada na Copa do Mundo de 2026, vencendo há pouco a Croácia por 4 a 2 em Dallas, no Texas. O jogo foi válido pelo Grupo L. Os gols da seleção inglesa foram de Harry Kane, que fez 2, um deles de pênalti, Bellingham e Rashford. Para a Croácia, marcaram Martin Baturina e Petar Musa. A vitória inglesa só foi definida no segundo tempo, já que a primeira etapa terminou com um empate em 2-2. O outro jogo de hoje pelo Grupo L, entre Gana e Panamá, começa daqui a pouco às 8 horas, pelo horário de Brasília, em Toronto, no Canadá. JBFM, faltam 8 para as 8.
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1: O Comitê de Política Monetária do Banco Central reduziu hoje a taxa básica de juros da economia em 0,25 ponto percentual, de 14,5% para 14,25% ao ano. A decisão do Copom foi unânime. Após o anúncio do fechamento de um acordo de paz entre os Estados Unidos e Irã na noite de domingo, a expectativa de uma nova redução da taxa Selic se consolidou. É o terceiro corte seguido na taxa básica de juros.
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1: A quinta-feira no Rio deve começar com muitas nuvens, mas o Instituto Nacional de Meteorologia prevê que o céu vai ficar limpo ao longo do dia. A temperatura deve variar entre a mínima de 15 e a máxima de 24 graus. JBFM 8 e 2.
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0: Ray Parker Jr., A Woman Needs Love, Kid de Abelha, Nada Sei e ainda Eric Clapton, Love Comes to Everyone. 8 e 9 no Rio, painel JB segunda edição termina por aqui, depois de levar a você os seguintes destaques. Portugal e República Democrática do Congo estreiam na Copa com empate em 1-1. Inglaterra bate a Croácia por 4-2. Neymar volta a bater bola no campo, mas ainda não tem previsão de retorno aos jogos. Ex-técnico da seleção Carlos Alberto Parreira, de 83 anos, é internado no Rio. Comandante do Tetra enfrenta um linfoma de Hodgkin, tipo de câncer no sistema linfático. Trump diz que conversou com Lula na cúpula do G7, chama Brasil de país politicamente difícil e confunde filhos de Bolsonaro. Copom reduz taxa Selic de 14,5% para 14,25% ao ano. Bombeiros alertam para o alto risco de deslizamentos no município do Rio por causa do acúmulo de chuvas. O painel JB segunda edição volta amanhã a partir das 5 da tarde. 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

0: Leone, Garotos 2, U2 com With or Without You, JBFM 8:22. 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O trânsito na Avenida Brasil tem pontos de congestionamento em direção à Zona Oeste desde o Caju. O Centro de Operações Rio informa que uma faixa da pista central está ocupada na altura da estação Irajá do BRT por causa de um atropelamento. Equipes da 7 Rio atuam nessa ocorrência.
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0: 8:24 no Rio.
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0: Lighthouse Family, Run, Zé Cabaleiro, Céu Azul e ainda Peter Cetera com Glory of Love, JBFM 8:36. 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
5: Olá, amigos da JBFM, a Inglaterra chegou goleando na Copa. 4-2 em um grande jogo em cima da Croácia, com destaque para Harry Kane, que fez 2 dos 4 gols ingleses. A seleção de Portugal decepcionou e ficou apenas no empate diante da República do Congo. E Cristiano Ronaldo passou em branco. Amanhã, o 8º dia da Copa do Mundo. Agora estão jogando Gana e Panamá. E eu volto aqui direto da Copa. Eu sou o Fábio Azevedo e volto aqui na JBFM.

0: Marina Lima, Full Gas, Duran Duran, Lay Lady Lay e ainda Backstreet Boys, I'll Never Break Your Heart. JBFM 8:51. Boa noite pra você.
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0: 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O acordo de paz na Guerra do Oriente Médio foi assinado hoje pelos Estados Unidos e o Irã e já está em vigor. Os governos dos dois países confirmaram a antecipação da assinatura, que inicialmente estava prevista para domingo que vem numa cerimônia em Genebra, na Suíça. O documento, que tem 14 pontos, foi assinado pelos presidentes Donald Trump e Massoud Pezeshkian. Segundo o site Axios, os dois países decidiram adiantar a assinatura formal para acelerar a implementação do acordo e a reabertura do Estreito de Hormuz. O memorando inclui garantias de que Teherã nunca terá armas nucleares, a suspensão de sanções americanas à nação islâmica e uma compensação financeira ao governo iraniano, entre outras medidas. O técnico Carlo Ancelotti deu indícios no treino de hoje que pode voltar a escalar a seleção brasileira num esquema 4-2-4, pelo menos no jogo contra o Haiti, na próxima sexta-feira, às 9:30 da noite, na Filadélfia. O treinador testou vários jogadores nesta mesma formação. Danilo na vaga de Ibanhes e Luiz Henrique no lugar de Lucas Paquetá são mudanças prováveis, mas o técnico ainda não confirmou isso. Na cabeça da área, Fabinho treinou ao lado de Bruno Guimarães e fica a expectativa pela decisão de Ancelotti. Casemiro, dono da vaga de titular em 12 dos 13 jogos com o italiano, foi substituído no intervalo, no empate em 1-1 com o Marrocos, e não se sabe se ele voltará ao time. Próximo informativo às 10 horas. 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